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0: Rádio Cultura, 9 horas e 7 minutos. 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
1: Rádio Cultura, 9 horas, 40 minutos.

0: 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Rádio Cultura, 9:58.
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1: Cultura, 10 horas, 6 minutos.

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1: Cultura, 10 horas, 57 minutos.

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1: Cultura, 11 horas, 15 minutos.

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1: Tchau!

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0: 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Meia-noite.
1: 40 minutos.

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0: Cultura, 1h40.
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0: Cultura, 1h40.

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Cultura, uma hora, 50 minutos.

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Cultura, 2 horas e 5 minutos.

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Cultura, 2 horas, 34 minutos.

Rádio Cultura, 3 horas e 7 minutos. 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
1: Rádio Cultura, 3 horas, 20 minutos.

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0: Rádio Cultura, 3 horas, 52 minutos.

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Rádio Cultura, 3 horas, 58 minutos.

0: 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Cultura, 5 horas, 6 minutos. 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
1: Cultura, 5 horas, 13 minutos.

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0: Cultura, 5 horas e 24 minutos.

0: 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Cultura, 5:44.
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0: Cultura, 5:45.

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Rádio Cultura, 6:33. Rádio Cultura, 6:33.

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1: 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Rádio Cultura, 6 horas, 42 minutos.

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0: Cultura, 8 horas e 4 minutos.
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só uma canção para liberar as emoções. Um bom dia para você, que tenhamos todos nós um ótimo sábado, um ótimo domingo, um ótimo Dia dos Pais. Faça transpirar o amor, é isso mesmo. Faça transpirar o amor. Deixe o ódio de lado, esqueça o ódio. É sábado, hoje é dia 8/8. 8 de agosto de 2026, 15 graus a temperatura.

O nosso espaço de sábado diferente hoje, né? Sem a participação do Pipoca, que infelizmente não está conosco, né? Um abraço aí para você que está conosco, que está acompanhando pelo seu rádio, pelo YouTube também. Hoje só no YouTube, né? Hoje o Facebook não pode porque tem música. Um abraço, um bom dia, um feliz fim de semana, um feliz dia dos pais, para quem é papai, né? E para quem é filho, abrace o papai, né? Abrace o seu papai enquanto ele está ao seu lado. Para aqueles que já não tem mais os pais ao lado, mas está no coração, na mente, sempre, né? Nosso papai querido do coração, vamos lembrar daqueles momentos felizes que vivemos junto com ele.

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10:09, 10:09 da manhã, nós estamos no nosso espaço de sábado super especial do que antecede o Dia dos Pais, homenagem especial a todos os nossos queridos pais que nos ouvem, né? Você que é papai, então receba o abraço da equipe Cultura nesta manhã maravilhosa, né? Com sol, 16 graus. Sábado e domingo será excelente para dar aquela passeada, aquela saída com o papai, né? Almoçar fora ou dar uma viagem, mesmo que seja curta, junto com o papai, trocar ideias, curtir o papai. Se você tem seu papai do lado, curta, curta mesmo, hein? É, porque quem não tem mais é que sabe o valor que tem, né? O valor e a falta que ele faz, né? 10:10 da manhã, 10:10, e amanhã tem almoço dos pais e ele, é claro, merece o melhor churrasco também, né? Melhor churrasco é onde? Claro, no restaurante Bela Vista. 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É claro que eu também já sou papai, tenho duas meninas maravilhosas e a gente tem orgulho delas, né? Papai tem orgulho dos filhos e os filhos devem ter orgulho do papai, né, da mamãe, da família toda, mas do papai, que é aquele que dá o exemplo, né, e que dá aquelas dicas especiais aí para você no seu dia a dia, para que você tenha uma vida um pouco melhor, né? A escolha final é sua, cada um faz suas escolhas, né? Mas o papai é o suporte, né? Suporte da família. 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Para você que está passando aqui na Aristiliano Ramos, para você que está passando na Antônio da Silva Cascais, no centro, na praça, na 15 de novembro, também na saída para Pindotiba, você que está visualizando já o pessoal da APAE fazendo o 19º pedágio beneficente da nossa APAE de Orleans. Hoje vai até 13h, tá bom? Há mais de 43 anos, a nossa APAE de Orleans desenvolve um trabalho maravilhoso de excelência no atendimento gratuito às pessoas com atraso global do desenvolvimento. Deficiência intelectual também, ou múltipla, né? E transtorno do espectro autista também, né? O TEA. Oferecendo serviços da área da educação, da saúde e assistência social, promovendo inclusão, autonomia e qualidade de vida aos atendidos, né, aos alunos e suas famílias. O objetivo do pedágio de hoje é arrecadar recursos para o custeio dessas atividades, dos programas oferecidos gratuitamente aos orleanenses que são atendidos pela APAE de Orleans, contribuindo para a manutenção dos serviços especializados, aquisição de materiais de consumo, desenvolvimento de projetos e demais despesas necessárias para garantir a continuidade desta alta qualidade de atendimento que temos na APAE de

Orleans. Abraço pro Valentim Ganever, presidente da PAI, pro Delavi Pizzolatti, vice-presidente, pra Taice, que é a diretora, e a todos os professores, alunos e colaboradores, a diretoria da PAI e a todos os colaboradores da PAI. E você que está aí no seu carro, né, vai passar um dos pontos aí de pedágio, tenha um pouquinho de paciência, coloque a mão no bolso, tire aquilo que você pode dar e doe pra PAI no dia de hoje, porque vale a pena, né? Vale a pena. Só quem convive com a PAI mais de perto sabe o trabalho de excelência, o trabalho primordial, importantíssimo que estas meninas e meninos da PAI realizam, né, as professores e professoras, auxiliares, a direção, a diretoria que se doa, né, a todos vocês, então, parabéns, e vocês merecem realmente o apoio da comunidade. Sempre tiveram, né? E não temos dúvida, terão, estão tendo hoje também no pedágio, no 19º pedágio da APAI de Orleans, pelas ruas da cidade.

0: Amanhã é dia dos pais, né? Amanhã é nosso dia, então amanhã tem festas também, tem festa, tem almoço dos pais, tradição, família, fé, lá na comunidade de Brusque do Sul, hein? Lá estará o Dom Onésimo, que é brusquense, né? Filho de Orleans, filho de Brusque, Dom Onésimo Alberton, para celebrar a missa, que é o bispo, né? É, já esteve lá na região de Rio do Sul, agora está em Florianópolis. Às 10 horas da manhã haverá Santa Missa, gratidão e bênçãos para todos os pais, através de Dom Onésimo Alberton e toda a equipe de liturgia. Logo depois haverá um almoço do interior, é isso mesmo, um buffet daqueles bem tradicionais do interior, por 55 pilas, somente R$55. Durante toda a tarde, sorteio e de brindes e roletas amanhã lá em Brusque do Sul. Participe desse dia especial em Brusque, portanto, amanhã, dia 9, dia dos pais. 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Tá aí, portanto, o convite para você e sua família. Leve o papai lá em Brusque do Sul, você vai curtir aquela maravilha que é a nossa encosta da serra e almoçar com o papai por lá, né? Agora são 10h17, 10 horas mais 17 minutos. Vamos trazendo mais música para você. O Raul cantando de novo aqui pra gente. Como ela dizia, né? Como a vovó já dizia.
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Antônio Marcos chegando aí para cantar depois do Raul Seixas aqui no nosso espaço de sábado, mas eu quero convidar você para a festa de Rio Pinheiros, né? Hoje já está acontecendo lá, hoje, dia 8, está acontecendo a cavalgada nesse dia maravilhoso, né? Muitos cavaleiros já estão por lá. Abraço para todo o pessoal que está nos ouvindo em Rio Pinheiros Alto, lá no Capitel Santo Antônio. Hoje, portanto, já começou às 7:30 da manhã com café, 9 horas teve a saída para a trilha. O pessoal está cavalgando pelos morros, pelas colinas de Rio Pinheiros, né? Um abraço aí para todos os cavaleiros, então. E o meio-dia, daqui a pouco, tem um granitaço daquele de dar água na boca. É lá no Capitel Santo Antônio, hein? Se quer aproveitar, dê um pulinho até lá agora, hein? Agora, para almoçar por lá. 13 horas tem tarde dançante com Alain e Gabriel. E hoje, portanto, o valor do almoço é só R$50 lá, hein? 50 pila somente. Para quem já tomou café, paga 10 a mais somente. Olha, o domingo amanhã continua a festança lá no Rio Pinheiros, hein? É amanhã o Dia dos Pais, dia em que também comemora o padroeiro Santo Antônio. A transladação da imagem de Santo Antônio vem de Ses Marias. Às 10 horas da manhã tem a missa, às 12 horas o almoço, completo serviço de bar e cozinha, às 14 horas tarde dançante com pai e filhos. É, pai e filhos estarão lá amanhã, tradicionalmente já reservado para o ano que vem, para o outro ano e para o outro também, né? Porque todos os anos, no Dia dos Pais, pai e filhos estão lá tocando, abrilhantando as tardes dançantes, né? Fé que há 112 anos une a comunidade, tradição que se renova a cada ano. Venha você também participar hoje e amanhã em Rio Pinheiros Alto, no Capitel Santo Antônio, desta grande festa de Santo Antônio e Dia dos Pais. 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Tá aí, portanto, convite e uma excelente opção, né? Ir até o Rio Pinheiros hoje, quem sabe, almoçar, ou amanhã, levando o papai junto, né? Almoçar e ainda à tarde tem um arrasta-pé daqueles de primeira, né? Com pai e filhos, né? Legal demais. Um abraço aqui para os amigos do YouTube, né? Que também estão aqui. Olha, Ivonete Ramos, Padilha. Se puder, roda a música do. Música Pai do Fábio Júnior. Ah, vou encontrar por aqui, viu? Minha querida locutora gospel da cultura, para oferecer para todos os pais, né? É isso, Ivonete. Abraço para você, Ivonete, até mais, né? Até daqui a pouco, depois do programa Nossas Raízes, Nossa Cultura, que começa às 11 até o meio-dia, com a professora Andréia, com o Davi e Davizinho, vem a nossa querida Ivonete, que faz aquele belo programa com música, com muito playback e música, com orações, né? Com interação com os ouvintes e tudo mais, né? Um abraço para o Murilo Marcolino, que também está mandando o bom dia aqui. Um abraço a todos os pais, todos os ouvintes da cultura. O Ednésio Laurindo, que é mais conhecido por Zeca do Piso, manda um abraço especial para todos os pais e diz que está sempre com Jesus à frente, né? Estou ligadinho contigo, vamos trabalhando e ouvindo a cultura. Bom trabalho para vocês aí, Ednésio. Bom trabalho, amigo Zeca do Piso. A Ivonete pedindo aqui meu velho pai, mas ela pediu duas agora, né? A Ivonete também exagerou agora. Ela pediu meu velho pai e agora mais tarde pediu.

o quê? Fábio Júnior, pai. Escolha uma por enquanto, minha querida Ivonete. Senão o programa inteiro fica contigo aí. Ivonete aplaudiu aqui agora. Mas vou escolher uma dessas duas aí. Já já vou rodar para você. Para você e para os pais que você está oferecendo, né? A Eliane Bage Speck está ouvindo lá no restaurante Bela Vista. Convida a todos para o almoço do Dia dos Pais amanhã, né? Já estão preparando tudo para amanhã. Forte abraço aí para o seu esposo, também o Almerito, para o Reginaldo, para a Grazi, para todos, né? Não vou citar os nomes aí porque vou deixar alguém de fora. Mas estes são os comandantes e todos os comandados também aí do restaurante Bela Vista. A Rosângela Goulart, a Dandinha também está ligada na cultura, a Maria Antônio Rabelo da Veiga, também mandando seu abraço aqui pelo YouTube, né? Forte abraço para vocês todos. Já já eu trago então mais música para você. Agora eu vou trazer Como Vai Você, do Antônio Marcos.

música linda, né? É o Antônio Marcos, Pra Matar Saudade, Como Vai Você, né? Agora, as duas músicas da Ivonete, né? A Ivonete manda aqui também, né? Ivonete Ramos pedindo, mandando pra todos os pais, Fabio Júnior, pai, e logo depois, Jaine, meu velho pai.

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1: Muito bom dia para você que está se ligando agora. Daqui a pouquinho, às 11 horas da manhã, tem Nossas Raízes, Nossa Cultura, com Davi Davizinho e a professora Andréia. Logo depois, a Ivonete Ramos, que está agradecendo aqui pelas músicas, né? Ivonete Ramos, com o seu programa A Mão de Deus Está Aqui, começa ao meio-dia. É, parabéns, Padilha, tá muito lindo o programa, muito obrigado, Ivonete. Obrigado aí a todos que participam, que participaram, que estão mandando seu recado aqui no WhatsApp também, seu Trick, né? Seu Trick tá gostando muito, ele disse que as músicas são bem selecionadas, maravilhosas, é realmente para o Dia dos Pais, né, seu Trick. Seu Trick mandou aqui um recado, bom dia, Padilha, muito lindas as músicas que você está rodando aí. Legal, seu Trick. Forte abraço pro seu Trick, o Alberton, né, que trabalha junto com o seu Trick, né? Forte abraço para vocês aí. Bom trabalho, o Tato, né? O Tato Alberton. Forte abraço. Abraço também, deixa eu ver quem mais aqui está ligado. Ana Paula Volpato, muito bom dia também para o Kleber Almeida, está lá no Rio Grande do Sul, né? Irmão do nosso amigo Pipoca, está no Rio Grande do Sul ouvindo a Cultura. Muito bom dia pro também pro Laudir Brugnara, também ligado na Cultura, o Rony e a Lula Barra, o Celso de Oliveira Souza, professor Celso, o Vitalino Ribeiro, Bisto Milho, parabéns a todos vocês que são pais, né? Dona Irene Perim, muito obrigado pelo carinho, né? Feliz Dia dos Pais para você, Padilha, que Deus te abençoe grandemente. Muito obrigado, hein? Muito obrigado mesmo, dona Irene. Tudo de bom. Também para o João Pereira, que é papai também, né? João Pereira e a todos os pais da construção civil, né? Um abraço, bom dia, feliz Dia dos Pais. Guido Pisolatti também mandando seu feliz Dia dos Pais a todos aqui. Também a Zuleide Orben, mandando aqui, Padilha. É um abraço para você, para todos aí da Cultura FM. Também o Walter Orben, ex-vereador, o Geada, ex-vereador, o Antônio Dias André. Né, também a minha mana Dete, lá de Floripa, o Zé, que é papai, o Jair, que é papai meu mano, o João Andir, lá lá de Araputi, no Paraná, o Teco, né? O Teco, que é o Edinaldo, que é casado com minha irmã também, a Gelci, enfim, a todos os pais da família aí, bom dia especial, né? E a todos aqueles que não são pais também, que não puderam, não quiseram, enfim, mas que adoram também seus afilhados, seus filhos emprestados, que são os enteados, né? Forte abraço aí para vocês todos. E parabéns pelo Dia dos Pais, né? Você que é pai, que cuida de alguém, também é pai, mesmo não sendo pai, né? De uma forma, diríamos assim, original, mas é papai também, porque cuida e dá carinho para os seus enteados e enteadas, né? São 10h53, finalzinho de programa, vamos curtir o Roberto? Roberto Carlos, depois o Márcio Greik, depois o Dair José, para encerrar o programa. Forte abraço para você, que tenha um excelente final de semana. Amanhã não teremos aí o Peão Cultura, né? Você já sabe os motivos, não teremos o Peão Cultura, mas teremos um musical gaúcho amanhã, para quem gosta da música gauchesca, né? Teremos um musical especial amanhã a partir das 9 da manhã até o meio-dia, tá bom? Acompanhe a Cultura. Aqui você sempre fica bem informado e muito bem com todas as informações. Aliás, tem uma informação importante aqui. Seu Valmir esteve aqui, seu Valmir Figueiredo esteve aqui, perdeu uma carteira com todos os documentos no centro de Orleans, aí, ou arredores do centro, até a Coloninha, até o Santista, né, o bairro Santista, nesta região. Se você encontrou a carteira com todos os documentos de Valmir Figueiredo, anote o telefone aí, 99989-8442. Repetindo, 99989-8442. Seu Valmir está desesperado, né? Procurando essa carteira que não encontrou. Chegou em casa, bateu a mão no bolso, disse ele aqui para mim, e aí, cadê a carteira? Que coisa, né? Pode ter deixado aí no balcão de alguma lanchonete, de alguma loja, né? Se você guardar.

guardou a carteira do seu Valmir, é Valmir Figueiredo. Pode deixar aqui na Cultura ou então 99989-8442 é o telefone do seu Valmir Figueiredo, tá bom? 8h55, um forte abraço, fique com Deus, fique com o final de semana feliz com seu papai, ou se você já perdeu seu papai, já foi, já viajou para outro, para a eternidade, mas ele ficou no seu coração, tenho certeza. Você vai lembrar dele o dia todo, amanhã e todos os dias da vida, né? Não tem dúvida. Abração e até segunda.

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0: E daí, David, vamos agora com Sucessos Rondonense?
1: Sim.
0: Tá. Ô, David, a primeira música, quem é que canta?
1: Tony Cascás.
0: Tá. A música é La Malagueña. Tenta falar, La Malagueña.
1: La Malagueña.
0: Isso. E a segunda música, quem é que canta?
1: Geração Catarinense.
0: É Eu Sem Você. E terminando esse bloco de sucesso, David, qual é o próximo cantor?
1: Jair e João da Viola.
0: A música é A Marca da Ferradura. Tá? Mandando um abraço aí para todos os pais iniciando esse programa, tá? E primeiro o nosso Papai do Céu, é David? Tá?
1: É.
0: Para que ele nos dê bastante força, que para que ele conduza os pais sempre para o caminho certo, fazendo as coisinhas certas para os filhos, e os filhos também obedecendo os pais, né, querido?
1: É.
0: Tá bom? Então vamos com essa música então, David.

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0: Bem, agora, David, nós vamos colocar uma música, tá? Do Tony Cascais, homenageando todos os
1: pais.
0: Todos os pais, tá bom? Tu tem alguém assim que tu quer mandar algum abraço, querido?
1: Pujada.
0: Ah, pujada. Então tá bom.
2: Que está aqui nos estúdios,
0: tá. Mas eu queria, assim, especial, querido, tá? Nesse momento, mandar um abraço muito especial, tá? É pro amigo do pai, que ele é pai também, tá sempre, mas tá na cama, ele tá sempre, que é o Toninho, é o Bigode, tá? Chamado Bigode, trabalhou muito tempo na Samai. É, Bigode, que Deus te abençoe, te dê tudo de bom pra ti, cara. Que mantém sempre essa fé que tu tens. Cada vez que eu te visito, tu está sempre com esse rosário. Um abraço para a Graça também, que com muito carinho e muito amor, né? Que dedicação é estar lá com o Toninho. É o Toninho que está há muito tempo, tá? Sem poder andar, mas está andando sempre, Deus. Sempre com Deus. Isso que é importante, é, Toninho. Que Deus te abençoe, tu, e também abençoe todos os pais nesse nosso mundão, tá? Para dando bastante força, para que possamos sempre fazer as coisas boas, fazer as coisas certas, fazer as coisas que tanto que as crianças precisam. É, querido? Então, a gente vai solicitar agora. O Jair quer falar um pouquinho sobre o pai? Vem aqui, faz favor. Não, vamos explorar, é nosso dia, então vamos explorar. O Giada também vai falar algumas coisinhas sobre os pais, tá, David?
3: Mas daqui a pouco eu vou começar a querer cobrar também para mim ficar aqui, pois vocês não cobram nada, como é que eu vou para cá para ganhar o dia, não dá, né? Olha, a gente é um casal que a gente aprendeu a gostar e tem um filho que agora eu gosto o dobro dele, porque ele é um artista pequeno no tamanho. Mas na mentalidade ele já está quase maduro, porque o homem está bem, né? Então eu queria desejar um excelente dia dos pais, com bastante saúde e paz a todos, para que as famílias cada vez sejam mais juntas, mais unidas, e desejar saúde para aqueles que estão na cama hoje ouvindo esse programa, mas que Deus dê saúde a todos, tá bom? Mais uma vez, que valorize esse programa, porque realmente é um programa que dá valor para quem é da terra, e quem não era que veio e ficou tem o mesmo valor que nós que estamos aqui sempre. Por isso, parabéns a vocês que fazem o programa e vocês que estão ouvindo, que estão provando que realmente tem bom gosto. Um abraço a todos.
0: É isso aí, Rogério. Quem realmente vem para o Leões e abraça o Leões, tá?

0: faz parte da terra, e nós aqui, a gente não faz discriminação, tá? Quem quer que seja, a gente realmente dá o espaço para todos os artistas, né? Quem quer cantar, quem contar história, quem tem algum talento, aqui é a Casa da Cultura e a Casa dos Artistas Orleanenses. Seu David, e agora nós vamos botar agora uma música do Tony Cascais, tá? Para homenagear todos os pais de Orleans, tá bom? A música, David, do Tony Cascais, nós vamos procurar aqui agora, tá? Tem duas músicas que o pai pediu pro Tony Cascais. Um tempo atrás, é, Tony? E daí, ele pegou e fez essas duas músicas a pedido do pai, tá? Deixa eu ver qual é a música que nós temos aqui, é a última, tá? Tem duas músicas, né, Tony? Tu te lembra que eu solicitei
1: Velho Pai,
0: tá? Velho no bom sentido, porque é sempre novo, é, David? Tá bom? O que vai é o que dentro do coração. Então vamos botar essa música para todos os pais orleanenses. Quer mandar um abraço para alguém?
2: Para você também.
0: Ah, obrigado, querido. Obrigado, tá? Mandar um abraço pro Marcos. O Marcos, que é o...
2: O pessoal do Meta também.
0: Isso, para todos os pais. Né? O Marcos também tá. Um grande abraço, tá? Que o papai já tem dois netos e fica muito feliz, tá bom? Um abraço pra Mana. Que Deus abençoe sempre, sempre eles, tá bom? E todos os pais.

0: E fui.
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0: gravamos com sucesso os orleanenses.
1: E quais são as músicas, David?
0: Porto Seguro.
1: É, sabe quem é que canta? É Arlindo Cavagnoli.
0: Palco do Mundo.
1: Esse sucesso é o Baído.
0: E Caminhos.
1: Tá, esse aí é o Léo Pegareis, tá? Que é terminando esse bloco de sucesso. Mais uma vez, que Deus abençoe todos os pais orleanenses. Tá, e que Deus abençoe todo o pessoal também que trabalha no Meta, que é uma instituição que realmente tá, nos orgulha muito bem, e nos orgulham todos os orleanenses e todo o pessoal da região pelos princípios, porque a gente tem que procurar os princípios. Conhecimento se tem, mas se não tem princípio, para nada serve o conhecimento. É o meu ponto de vista e respeito quem pensa diferente, mas a gente percebe que os princípios têm que ter os valores, que o mundo precisa muito de valores. Então, a todos vocês, esses três sucessos orleanenses.

0: Eu também quero mandar um abraço para todos os pais do mundo. E que domingo seja um dia muito especial para os pais. E que Deus abençoe todos os pais, que possam sempre cuidar dos filhos e que... Não sei mais o que falar.
1: Ah, tá bom, querido. Tá mais do que bom, tá?
2: E que tá, tá bom se fizerem
1: tá.
2: isso.
1: É, tá bom, querido. Tá bom. É isso aí, tá? É um filho, é? Um filho que o pai tem muito orgulho de ti, querido. Que tem um grande filho, tá bom? O pai te ama muito, tá? Mas que também os pais também procuram estar sempre presente na vida dos filhos. Para ser um bom pai, principalmente nos exemplos, né, David? É? Principalmente nos exemplos para que tu nunca venha escutar nada do teu pai que seja negativo. O pai está procurando fazer sempre uma força, querido. Tá? Pedindo para que Deus seja sempre à frente do pai, buscando e dando força para que o pai não faça coisa errada. Tá? O pai está falando isso publicamente, querido. Tá? É um compromisso muito grande. Tá? Para o pai procurar não fazer coisa errada, para o pai procurar, tá, deixar a única coisa para ti é um legado. Que as coisas boas e que Deus abençoe o pai e abençoe todos os pais desse nosso Brasil afora. Fique com Deus e até sábado que vem.
2: Deixar um abraço aqui pro Moacir Luiz, que esteve aqui nos estúdios da Rádio Cultura. Deixar um abraço a ele, a toda a sua família, a todos vocês, rádio ouvintes, que estão conectados conosco. Deixar com certeza um abraço especial aos papais, que consigam comemorar brevemente

com certeza, sempre, não só amanhã, todos os dias. Com certeza homenagear ao David, que é um grande papai, que eu tenho muito orgulho em que ele seja o pai do David, pelo exemplo que ele é. E, claro, deixar um outro recado aqui. Valmir Figueiredo, você perdeu a carteira com todos os documentos? Por favor, ligar para o 999-898442. Isso é um recadinho. Antes de nós encerrarmos o nosso programa, deixar um abraço especial a você, ouvinte Cultura. Vamos encerrar com a música Meu Velho, de Altemar Dutra, Tony e Edu. Parabéns mais uma vez a todos os papais. Fiquem com Deus e até sábado que vem.

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4: Olá, povo amado e querido, boa tarde. A mão de Deus está aqui, né, passando para dizer, né, um feliz Dia dos Pais, né, a todos os pais, né, com homenagem dos pais hoje, né, com muitos brindes, que Deus abençoe grandemente a vida de cada um e feliz Dia dos Pais com o programa A Mão de Deus está aqui.

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4: Olá, olá, olá. Povo amado, querido. Eu louvo a Deus por esse momento, né? Nesse programa abençoado, a mão de Deus está aqui. Quero oferecer todinho esse programa para você, papai. Para você que sai pro trabalho todos os dias para sustentar a tua família. Para você, papai guerreiro. Para você, papai que já tá aposentado, né? Mas já colaborou muito, né? Para que viesse o alimento para casa, né? Em nome de Jesus. É para você que eu dedico esse programa, né? E para as famílias, né? Para os filhinhos, para a família. Que Deus venha abençoar vocês poderosamente. E começando com o programa A Mão de Deus está aqui, né? Desejando a todos os pais um feliz Dia dos Pais. E para todos vocês, papai.

Rapaz, essa canção. Oh, Glória, Valdecir Ramos. Chegando aqui no Face, né, mano? Lindo. Canta comigo.

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Aleluia! Glória a Deus! Parabéns, parabéns, parabéns para todos os papais, né? Parabéns para você, pai guerreiro, né? Que acorda todos os dias para trazer o alimento para o seu lar, né? Para dar o conforto para tua casa. Aqueles pais também dodóis, né? Que estão na previdência social, que trabalharam muito, hoje já estão machucadinhos, né? Mas tentam dar o melhor para os seus filhos, né? Para os papais aposentados, para todos os pais. Que Deus abençoe vocês, muita luz, muita paz. Que Deus venha fortalecer mais e mais, dar bastante saúde para cada um de vocês, né? E muito, muito amor no coração de vocês, papais, e das famílias, né? Que Deus abençoe grandemente e um ótimo sábado a todos, em nome de Jesus, Pai amado e querido. Nessa tarde abençoada, viemos aqui, Jesus, para agradecer pelo dia grandioso, Pai. Eu sei, nós sabemos que todos os dias é o dia desses guerreiros, do dia dos pais. Todos os dias, Pai, os pais fazem o melhor pelos filhos, saem para o trabalho, né? Se fadigam, se cansam para dar o melhor para sua família, mas com toda a felicidade, né?

É isso, Jesus, que viemos agradecer por esse dia grandioso, homenageando a todos os papais. Que Deus venha abençoar os filhos, que Deus venha trazer o amor no coração de cada filho, para que quem tem pai venha dar valor, venha provar o amor, dizer que o ama, né, Senhor? E também, Jesus, quero dizer que o Senhor também é nosso papai. Na falta do nosso papai da terra, nós temos um papai do céu que nos acolhe. Nesse momento, nosso coração está triste, né, pai? Porque a gente está homenageando aos pais e a gente sabe que não tem mais o nosso aqui. Nosso pai guerreiro, Pedro Ramos. Ah, Jesus, como nós queríamos ter mais uma chance de dar mais um abraço. Mas não podemos, né, Senhor? Ele está contigo. Cuida dele para nós, Senhor. Cuida de todos os papais que já se foram, Deus. Em nome de Jesus, e abençoa os papais que estão aqui. Deus seja louvado. Muito, muito, muito obrigado. Que Deus os abençoe a todos os papais, a todos os filhinhos, a todas as esposas também guerreiras dos papais, né? Que através delas eles se tornaram pai, né? É isso aí. E chegando aqui na tua casa, abre agora as portas, janelas do teu coração, que tá chegando nesse momento, doutor especialista pra você. Oh, Glória. Valdeci Ramos, Andréia Corde Ramos, Elia Mota. Oh, Glória. Oh, Aleluia.

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Glória, glória, glória, aleluia. A mão de Deus está aqui.

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Bendito é o nome santo do Senhor, povo lindo, que tá chegando aqui, né? Glória a Deus. Valdecir Ramos, boa tarde, mana. Boa tarde, Valdecir. Boa tarde, Joseph. Andréia Corde Ramos, boa tarde. Boa tarde, cunhada linda. Que Deus abençoe. Carlos Abreu Coelho curtindo a live. Obrigado, Carlos. Elia Mota curtindo também. Obrigada. Ronivaldo Medeiros.

0: Bom dia, Linha. Deus abençoe você, teu esposo, né? Os projetos de vocês, né? Casal abençoado, lindo e feliz Dia dos Pais pro teu esposo, Elia Mota. Valdeci Ramos, feliz Dia dos Pais. Carlos Abreu Coelho, boa tarde. Boa tarde, Carlos, a paz do Senhor. Terezinha TT, boa tarde, a paz do Senhor. Seu Kido, feliz Dia dos Pais para você, amigão. Adriana Fritzen, boa tarde. Ivonete, tudo bem? Tudo bem, Adrianinha. Um abraço para você, minha linda. Valdecir Ramos, toca o louvor. Te amo, Deus. Aleluia. Lindo louvor, né, meu irmão? Glória a Deus. Ele é doutor especialista, também aqui no TikTok. Sol de Los Angeles. Eita. Emma, Natair, Wilson Molo, Flavinha, M Achadinhos, Zélia Marchiotti, José Carlos Ferreira, Valdir Pereira, Marques, Van, Davi Luiz, Ana Correia, Quintina Santos, José Rufino, Natália, Mimosa, Ediane Paula. Glória a Deus, Joelma Marques, Benedita Aparecida, Sueli Freitas, Dilma Orben, Ezequiel Souza, Juju 13, Helenice Peters, minha linda, do meu coração, amiga querida, um abraço para você, o povo lindo aí do bairro São Jerônimo, né, Neném, a Zenóbia. Eita, Glória, Maria Nil, João Jovens estão sempre ligadinho aí no programa, né? Ana, Dira, Dina, que Deus abençoe vocês aí. Glória a Deus. Luiz, amigo. Alessio Bum, Gabriel Pérez, Valentino Mazuco, Neuza do Carmo. Neuzinha, um forte abraço para todos vocês. E Adelina Moreira, Isabelle Massuia, João Batista Lobo, que Deus abençoe grandemente a todos, né? Glória a Deus. É, chegando aqui também, Luísa Salvador, minha amada querida. Valdecir Ramos, toca louvor, te amo, Deus. Valdecir Ramos, oferecer para todos os profissionais. O pessoal da infraestrutura, alô, alô, prefeitura, alô, alô, garagem da prefeitura, né? A todos que trabalham na garagem da prefeitura e a todos, né, que trabalham na prefeitura, que Deus abençoe grandemente, né? A todos vocês, varredor de ruas, aqueles que limpam as ruas, né? Aqueles que os nossos, como é que é? Aqueles que juntam, né, que trabalham no caminhão do lixo, né, que é muito, muito importante o trabalho de vocês. Às vezes a gente veja a cidade bonita, né, mas é vocês que fazem a diferença. E para todos os papais aí da garagem da prefeitura, tá aí meu irmão mandando um forte abraço para vocês e desejando um feliz Dia dos Pais a todos. Luísa Salvador, boa tarde, a paz do Senhor. Que Deus abençoe a todos que vão entrar nessa live com um ótimo sábado e um final de semana abençoado. Elton, um abraço para você, amigão. Feliz Dia dos Pais. Luísa Salvador, a paz do Senhor, mãe Ivonete, que Deus abençoe o programa. A mão de Deus está aqui. Já curti, compartilhei. Eita, povo amado, muito, muito obrigado pelo carinho, né? Pela dedicação de cada um de vocês, né? Glória a Deus. E vamos ver quem chegou aqui no WhatsApp. Glória a Deus. Ele é doutor especialista. Irmã Neninha, vamos ver o que é que ela colocou aqui.
1: Senhor, mãe, Ivonete. Deus abençoe esse programa maravilhoso. Senhor, mãe, Ivonete. Deus abençoe esse programa maravilhoso. Isso é uma bênção de Deus. Tenho aqui desejar feliz Dia dos Pais para todos os pais que estão nos ouvindo, principalmente ao Nazareno, que é pai.

0: Que Deus venha abençoar cada um de vocês. E também aproveitando a oportunidade, hoje nós temos X Salada na nossa igreja. A partir das 18h30, já estamos começando a fazer. Então, quem desejar comprar um X Salada, R$20, bem delicioso. É uma bênção de Deus, está ajudando a obra do Senhor. A gente conta com todos vocês ali no templo sede e vai ser bênção de Deus. Desde já agradeço e um forte abraço e fique com Deus.
1: Glória a Deus, irmã Neninha, um abraço para você, irmão Nazareno, feliz dia dos pais e todos os papais aí, né, da Assembleia de Deus, também todos os papais lá, também da Igreja do Oratório, do pastor Valério, também pastor Valério, feliz dia dos pais, que Deus abençoe grandemente a todos os papais, né, glória a Deus. Irmão Nazareno, tá aqui a tua esposa te desejando o melhor. Feliz dia dos pais, amigão. E a todos os papais da Assembleia de Deus, né? Glória a Deus. E também a todos os papais, né? De todas as igrejas, né? Lá de Oratório também, pastor Valério. Pessoa iluminada, pessoa querida, né? Meu irmão Cristiano. E a todos, né? Que Deus venha abençoar grandemente.
0: Aproveitando também, quero participar do sorteio do churrasco. Deus abençoe, gratidão.
1: Glória a Deus, irmã, que Deus abençoe, né? Eita, olha o que o Elton fez, a irmã Luísa Salvador, né? Oferecendo esse combo aí, que maravilha para quem ganhar, né? Eita, glória! Visto esse povo tudo se reunir, né, num churrasco só, né? Pra todos poderem estar aproveitando, né? Farofa, carne, salame, o refri, né? Que Deus venha abençoar vocês poderosamente a todos, né? E que Deus direcione esse churrasco pra quem ele quiser, né? Tudo é na direção de Deus, né? E boa sorte a todos! Glória a Deus! Então, pessoal, passando aqui, né, a irmã Neninha, da Assembleia de Deus, né, tá comunicando que tem churrasco, tem churrasco não, já tô antecipando, tem X salada, né, nossa, é uma delícia o X salada que eles fazem na igreja, né, dá uma chegadinha lá, né, ou ligue, né, passa aí o telefone, irmã Neninha, pra gente tá colocando aqui no ar pra quem quiser fazer o pedido, né, pra poder levar em casa, né, glória a Deus. É isso aí. Vamos ver se nós conseguimos aqui a canção do meu irmão. Te amo, Deus. Para todos vocês da garagem da prefeitura, né? É playback Te Amo, Deus. Com letra. Bondade de Deus, né? Isso aí, né? Joseph, pega o teu violão e canta com a titia, meu amor. Te amo, Deus. Dalva de Jesus. Lani.

0: Opa! Alô! Alô! Alô?
1: Alô?
2: Alô?
0: Quem será, né? Florentino Jung?
2: Isso!
0: Fala aí, amigão!
1: Fala aí, amigão!
2: É uma caixa do vovô, Brasil do Castelo Quente.
0: Ah?
2: Alô,
0: alô, Adilson do Cachorro Quente, do X Salada, né? Grande pessoa, né? Uma

Uma família abençoada, né, Florentino? Lembrou bem. O nosso patrocinador do programa Mão de Deus está aqui, né, Florentino? Glória a Deus. Mais alguma coisa, amigo? Para quem que dever? Tá. Então tá. Tchau, que Deus abençoe, irmão. Glória a Deus. És fiel em todo tempo. Vamos começar o louvor aqui de novo. É Simone Crozeta, boa tarde, que Jesus abençoe minha casa. Amém, Simoninha. Glória a Deus, o doutor especialista entra com providência dentro do teu lar, do lar das pessoas todas que estão aqui, né? Glória a Deus. É Luísa Salvador, peço se for possível um hino com Daniel e Samuel, cheiro de gratidão. Amém, amada. Glória a Deus. É, para oferecer para todos os pais, especialmente para o meu esposo, Elton. Alô, Elton. A gente vai fazer o possível para encontrar esse louvor, tá bom, amor? Deus abençoe você, irmã querida, né? Glória a Deus. Elia Mota, vou ganhar o combo, churrasco para dar para o meu esposo. Eita, maravilha de Deus. Glória a Deus. Olha aí, Luiz. Olha aí, Elton. Plantaram esperança aí no coração de todos aí, né? Esperando o melhor pelo final dos programas, né? Glória a Deus. Luísa Salvador, ou irmã Ivonete, quem ganhar? Passar no Mercado Zomer depois das 18 horas para retirar o brinde. Amém, irmã. Eita, ó. Depois das 18 horas, quem ganhar já vai, né? Já vai lá, passa lá e para retirar o brinde, né? É, também chegando aqui, Jorge Silva. Boa tarde, paz do Senhor. Paz do Senhor, Jorge Silva. Aproveitando, né, para desejar para você, Jorge Silva, meus sentimentos, né? É, não tem palavras para essa hora, né? O Jorge Silva perdeu a esposa dele, né? É, mas Deus continua contigo, amigo, te dando força. É Deus que nos sustenta. E Deus sabe o melhor para nós, né? Então, que Jesus te abençoe poderosamente, te dê força, né? Envie anjos ao teu redor para te guardar, para te cuidar, para zelar por ti, Jorge Silva. E nossos sentimentos, né? Pela partida da nossa amiga, né? Rui Vânia, né? Que Deus abençoe você, Jorge Silva. E que ele tira, né? Que ele possa tirar essa dor do teu coração, né? A saudade tem que permanecer, mas peça pro papai do céu para tirar essa dor, né? Bons momentos juntos, né? Então louve a Deus pelo tempo que ela passou ao teu lado, amigo. Glória a Deus. Aqui também, Jôcero 356 PS no TikTok. Simone Crozeta, Nilceia Alexandre, Letícia Canceler, Dedinha, Dalva de Jesus, Lau, Atanásio, Norma Lino, User, José Carlos Galgo, João Batista Lobo, glória a Deus. Vamos lá pro louvor do meu irmão, né? Vamos ver se achamos aqui. Te amo, Deus. Nós te amamos, papai. Glória a Deus. Oh, aleluia. Oh, glória. Oh, Deus poderoso.

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Deus. Glória a Deus, bendito é o nome santo do Senhor dos Exércitos, passando mais uma vez para desejar a todos os papais, né? Feliz Dia dos Pais, né? Também passando para desejar ao nosso amigão Gelson Luiz Padilha, né? Feliz Dia dos Pais, a Lela, né? Que Deus abençoe grandemente, né? Família abençoada de Deus. É, também chegando aqui Jorge Silva. Boa tarde, paz do Senhor. Luísa Salvador, oi, irmã Ivonete. Quem ganhar, passar depois do mercado, depois das 18 horas, né? Isso aí. Vitalino Ribeiro, boa tarde, glória a Deus. Quero desejar um feliz Dia dos Pais para todos os papais e para você também. Vitalino Ribeiro, feliz? Feliz Dia dos Pais, né, amigão? Ana Ascari, Ana Maria Alberton, um abraço para você, amiga. Marlene Monteiro, boa tarde, boa tarde.

Marlene, que Deus abençoe grandemente você, tua casa, tua família. Aqui no TikTok, Lucas, Carlos Santos, Lia Valentina, Nicole, Nilce Simes, Walter da Silva, Paulo da Hora, Valentim Mazuco, Ivonete Freitas, Bruninho, Teixeirinha Nunes, Lúcia Ferreira, Marluce Conceição, Zezé Souza, Jôcero, PS, glória a Deus para todos vocês, né? Carlos Santos, boa tarde, Ivonete, paz do Senhor Jesus Cristo, amém, boa tarde. Boa tarde, Carlos Santos, que Deus abençoe nós todos em nome de Jesus, né? Glória a Deus. Para todos vocês, meu barquinho. Glória a Deus. Oh, aleluia, canta com nós. 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

nome de Jesus. Aleluia. Glória a Deus. Marlene Monteiro, Valdecir Ramos, o Joseph tá pedindo o louvor, batiza-me. Gente, se vocês souberem a gracinha que é o Joseph, eu queria que vocês conhecessem ele. Que benção que é. Ele pega o violãozinho dele nesse instante, tá lá do outro lado. Essa canção que o paizinho dele, né, o Valdecir Ramos pede, e a Andréia Corde Ramos, ele é o menino que pede para eles, com o violãozinho lá do lado, né? Ele é fica o ruxinho mais lindo, né? E canta com a gente, que é um canarinho, né? Joseph, um forte abraço para você, meu amor. Glória a Deus. E nesse instante, a gente vai estar louvando pra você, Luísa Salvador, dedicando pro esposo amado dela, o Elton, né? E todos os papais da Assembleia de Deus, né? É, feliz Dia dos Pais pra todos vocês, cheiro, cheiro de gratidão.

Oh, Glória! É o Twin Luzia Salvador pra vocês. Oh, Deus poderoso! Aleluia, grandioso! Amamos.

Glória a Deus, quem chegou aqui também no WhatsApp, né? Bora lá. Bicho do milho.

parabéns para você também, né? Vitalino Ribeiro, que mandou essa homenagem linda para os pais, né? Que canção mais linda, amigo. Glória a Deus. Obrigado, sempre ligadinho no programa, né? A mão de Deus está aqui, né? Também quero mandar um abraço aí para Jair Augustinho, Jair e Marisa. Um forte abraço para vocês, que Deus abençoe. Tarcísio Rosa, boa tarde, Vonete, uma ótima tarde. Deste sábado para todos os ouvintes que estão ouvindo a Rádio Cultura FM. Estou compartilhando tudo de bom para vocês, todos aí. Tarcísio, Salete, meus queridos.

Um abraço para vocês, meus amigos queridos. Todos os meses a gente passa visita, sou agente de saúde desse casal abençoado e ele trata super, super bem a gente, né? Um abraço para você, Tarcísio Salete, Sidney Ginzani, a paz do Senhor Jesus, a paz do Senhor, Sidney. Andréia Corde Ramos, compartilhei, obrigada, Andréia, que Deus abençoe. Luísa Salvador, peço, se for possível, um hino com Daniel e Samuel, cheiro de gratidão, para oferecer para todos, papais e principalmente para o meu esposo Elton, né? Já cantemos, já louvemos esse louvor muito, muito grandioso, né? Boa escolha, Luísa Salvador. Glória a Deus. Deixa eu ver aqui. Jorge Silva, Vitalino Ribeiro, Anascari Marlene Monteiro e Valdecir Ramos, o Josip tá pedindo, batiza-me, vamos ver se nós achamos aqui, mano, glória a Deus. Eita, Deus poderoso, o Senhor é nossa luz, o Senhor é nossa força, o Senhor é nosso ajudador. Glória a Deus, eu louvo a Deus pela vida de cada um irmãozinho que tá aqui, né, junto com a gente, né? Que Deus venha fortalecer, que Deus venha enviar, né, anjos. Glória a Deus. Quero mandar também um abraço para Zi, pro esposo, né, pro seu Valdir Frisky. Deus abençoe você, seu Valdir Frisky, o paulista, né, esposa, a sogra dele, né, feliz dia dos pais para você também, seu Valdir. Faça tudo valer a pena, ele tá mandando uma mensagem aqui, faça tudo valer a pena, a vida é tão imensa e ao mesmo tempo tão pequena, que hoje o dia seja repleto de luz, né, que traz paz e felicidade, tenhamos uma tarde abençoada por Deus, né, glória a Deus, obrigado seu Valdir Frisky, né, o nosso amigão paulista, né, e a Celoni Frisky também, né, a irmãzinha dele. Que Deus abençoe grandemente. Glória a Deus. Quero mandar um abraço pro Maguila também, né? Que o outro dia encontrei ali para te dar um abraço nele, né, Maguila? Meu amigo querido Maguila e a irmã dele, né? A Zelair Costa. Que Deus abençoe vocês poderosamente em nome de Jesus. Glória a Deus. Vamos ver se nós achamos aqui. Te amo. Opa, batiza-me, né? Isso, né? Glória a Deus. Mas em primeiro lugar, vamos mandar aqui o meu pai. O meu pai já tá velhinho, playback com letra.

0: Eita! Glória a Deus! Karaokê, o meu pai já tá velhinho com letra. Acho que achemos, pessoal.
1: Princípio. Hidratação corporal dermatológica.
0: Luísa Salvador, obrigado, minha irmã querida, pelo carinho. Eu que louvo a Deus pela vida de vocês. Sempre ligadinhos, né, Nazareno, Neninha, Luísa Salvador. A nossa amiga também lá do... da coloninha, né, a Terezinha e o Felício, né? A Zuma também, né? Um abraço para você, pra Zuma, pro Deco, né? E a todos os casais aí, para todos os pais da Assembleia de Deus, né? Glória a Deus. Para todos os papais, bora lá. Não, é esse. O meu pai já tá velhinho, cara, é o quê?
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Eita, não tô achando dessa vez. Bora lá no outro louvor aqui, enquanto a gente acha, né? Glória a Deus. Bendito é o nome santo do Senhor. Bora lá louvar o Senhor. Filho. Maria Aparecida Mota Norberto, um abraço para vocês. Oh, Glória Lourdes Miranda, irmãs Miranda, pra vocês. Oh, Glória.

Oh, glória a Deus, bendito é o nome santo do Senhor. Não posso esquecer de quem chegou aqui no TikTok, né? Lúcio Zomer, Carol, Jorge, Adriana, Abrão Matuschak. Alô, alô, Abrão Matuschak, um forte abraço. Foi nosso vizinho lá no Rio Minador, né, Abrão? Família Matuschak, um forte abraço para todos vocês. Jairo. Luiz, amigo, boa tarde, quero que você cante o louvor à ovelha. Sem ovelhas, né, amigo? É isso, né? Luiz, amigo, sem ovelhas, linda canção, né? Glória a Deus. Ibrahim, Evelson. Luiz, amigo, Edinho Medeiros, meu amigo querido. Deus abençoe, Edinho. Feliz Dia dos Pais para todos vocês, papais, né? Glória a Deus. Edinho Medeiros, pessoa do bem, né? Priscila e Brian, Laércio. Laércio, Deus abençoe Laércio Freitas, né? Priscila, Braia estão aqui te desejando o melhor Dia dos Pais para você, Laércio Freitas, para você, seu Esaú Freitas, Joracildo, né? O Ney Gaiteiro, feliz Dia dos Pais para vocês, para você também, Joracildo, né? Que hoje poderia estar aqui com a gente no violão, feliz Dia dos Pais para você, meu amigão. Jesus do TikTok, Antônio, compositor Wilson, a senhora pode tocar o louvor, honra teu pai e tua mãe, com Wilson Medeiros. Amigo, eu vou ver se eu consigo aqui, tá? Wilson Medeiros, é compositor, né? Compositor. Honra teu pai e tua mãe. Nossa, deve ser muito lindo, né? Honra teu pai e tua mãe. Glória a Deus. Antônio. Curtindo a live, obrigado, Antônio. Alexandra, que Deus abençoe vocês grandiosamente. Fátima, olá, Fátima. Maria Inês, compositor Wilson, a paz do Senhor, a paz do Senhor, irmão. Maria Albertina Caioba. Marlene Fernandes, Antônio, boa tarde, Ivone. Boa tarde, Antônio. Boa tarde, Alexandra. Boa tarde, o povo aí do Monte Sinai, né? Da igreja Monte Sinai. Hoje vai ter um culto abençoado aí, né? Glória a Deus, com o pastor Gustavo, Daniela, esposa Daniela, né? Que Deus abençoe grandemente vocês aí do Monte Sinai, né? Glória a Deus. Marlene Fernandes Marcelino. Regina Maura, Antônio, Aninha, Ceci, Rosa Graton, Rosângela Araújo, Tatiane Almeida, Irgo Wendson, Carlos Santos, boa tarde, Ivonete, a paz do Senhor Jesus Cristo, Lia Valentina, Nicole, glória a Deus, Antônio José Rufino, Luiz amigo para meu pai e minha mãe. Eu vou ver se nós conseguimos achar. Glória a Deus. Antônio, oi, tudo bem? Tudo bem, amigão? Tá perto da Alexandra, Antônio. Dá um abraço nela por mim aí. Glória a Deus, casal abençoado, né? Sempre trata

0: gente com o maior carinho, né? A gente de saúde deles, e eles sempre tratam a gente com muito carinho, né? Um abraço para você, Antônio, Alexandra, toda a família, né? E o pessoal aí da Assembleia de Deus, né? O Monte Sinai, né? Glória a Deus. Maria Janete, boa tarde, Vonete, a paz do Senhor Jesus, gratidão, glória a Deus. Vamos ver se nós achamos o louvor. Opa! Opa, tô fazendo arte aqui, né? Eita! Acho que voltou. Antônio, obrigado. Eu que agradeço, meu querido, de você estar aqui com a gente. Glória a Deus. Nesse programa abençoado, né? A mão de Deus está aqui. Glória a Deus. Vem aí, Antônio, trazer uma palavra, né? Uma mensagem de paz, de amor, né? No coração de todos, né? Glória a Deus. É também chegando aqui no WhatsApp. Maria Aparecida Mota Norberto. Eita, glória a Deus.
1: Boa tarde, Ronete. Paz do Senhor. Ronete, oferece essa música pro meu esposo, Norberto João Moraes.
0: Qual louvor, minha amada linda? Glória a Deus. Quem mais aqui? Glória a Deus. Bendito é o nome santo do Senhor. Também quero desejar um feliz dia dos pais lá pro nosso amigão, né? O Anestor Venâncio e a Rosilene, né? Que Deus abençoe, casal abençoado de Deus, né? Glória a Deus. Para Maria Aparecida Mota.
1: Meu pai já tá velhinho, não pode mais trabalhar. Só que agora ele tá sendo meu pai.
0: Eita, glória! Vamos ver se nós achamos, amiga. Eu já tentei achar que não aparece, mas vamos ver se nós conseguimos de novo, tá bom? Um abraço para você, Norberto. Que Deus abençoe. Feliz Dia dos Pais, tá aí a esposa, né? Te oferecendo, te dedicando o melhor, né? Glória a Deus. Eita! TikTok em 3 minutos e 42, ele tá terminando a live, né? O TikTok tem um momento, né, para terminar a live, mas eu entro em outra seguida e vocês podem entrar no meu Face. Quem tá no TikTok, migra lá pro Face, né? Glória a Deus. É, batiza-me, vamos ver aqui, Fernandinho. Joseph, pega o teu violão, meu lindo, e canta com a titia, meu amor. Glória a Deus.

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Louvor. Velho pai, karaokê, com letra.

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0: Gloria. 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

Colette Baggio, Efigênia Bonetti, Maria de Fátima, glória a Deus, bendito é o nome santo do Senhor dos Exércitos, né? Que linda canção, né? Glória a Deus. É, fazendo outra live.

Meu BO aqui no PC da rádio, né? Saiu fora o meu programa, né? Entrei ao vivo de novo aqui no meu Facebook e vou entrar também no TikTok, né? Pra poder tá fazendo o sorteio, né? Glória a Deus. Vem com a gente, povo de Deus, né? Glória a Deus. Maria Janete Vargas, que achou de novo o programa, né, Maria Janete? Um abraço para você, minha linda. Glória a Deus. Que Deus abençoe grandemente vocês, né? Glória a Deus. Eu quero cantar mais uma canção, homenageando aos pais hoje. Vê se eu encontro aqui. Filho adotivo, playback com letra. Luana Jomário Clemente. Chegando aqui nesse instante, né?

todos os papais, seja filho adotivo, seja filhinho do coração. Feliz, feliz Dia dos Pais a todos.

Eita, glória a Deus! Que canção mais linda, né? Chegando aqui na live de novo, tive que abrir outra live, pessoal. Quem está assistindo é pelo rádio, tive que abrir outra live no meu celular, porque deu VO no PC ali da rádio, né? Saiu fora, não sei o que houve, daí não sei arrumar, né? Então, bora lá. Chegando aqui na outra live, de novo, Isolete Baggio. Natalino, feliz dia dos pais pra você, meu amigo. Isolete Baggio, oi, boa tarde, Vonete, boa tarde. Boa tarde também pra Zuleidinha Menegasso, Vardo. Feliz dia dos pais, Vardo, que Deus abençoe. Efigênia Bonetti, boa tarde, já compartilhei, amém, amiga, obrigada. Maria Janete Vargaschi, Luana Diomário Clemente. É, achei, kkk, isso aí, meu amor, saiu fora, mas entra lá no Face de novo, que a gente tenta colocar ao vivo, né? Está no TikTok também, né? É, Maria Janete, Luana de Omário Clemente, paz do Senhor, a paz do Senhor. Mariusa Medeiros Zanini, a paz do Senhor, mãe Ivonete, a paz do Senhor, Mariusa. Isolete Baggio, Ivonete, gostaria de ouvir que cantasse Utopia, oferecer a todos os papais. Nossa, linda canção, né? Glória a Deus. É, Gabriel da Silva Tavares, chegando aqui também, Sérgio Matei. Que Deus abençoe a todos em nome do nosso Senhor e Salvador Jesus Cristo. Vamos ver se achemos, né, Utopia, né? Glória a Deus. Aqui no TikTok, José Teixeira Nunes. É Tatiane Brung, Verônica Gomes, é Dilma Orben, Flavinha, Eulália Nascimento, Cassinho 21, Rosângela, é Monteguti. Glória a Deus. Eu acho que é a Vitória Monteguti, né, Vitorinha? Willis Biels. Também quero mandar um forte abraço antes que eu esqueça, né? Pro seu Vicente de Vila, que fez aniversário, né? Dia 11 de julho, fez 99 aninhos, né? E a dona Ruth de Vila, que fez aniversário dia 4. Feliz aniversário pra você, dona Ruth de Vila. Que Deus abençoe grandemente vocês, né? Glória a Deus. É, quero também desejar um feliz Dia dos Pais para você, seu Vicente de Vila, né? Glória a Deus. Maria Janete, amém, glória a Deus. É, Wilson, Inácio, chegando aqui no TikTok também, né? Glória a Deus. Pessoal, vocês são maravilhosos, né? Glória a Deus. Glória a Deus. Bendito é o nome santo do Senhor dos Exércitos. Glória a Deus. Meu Deus, proteja os meus seis filhos queridos, mas foi meu filho adotivo que esse velho amparou. Glória a Deus. Quem chegou aqui no WhatsApp também, vamos ver. Zé Carlos Nova Orleans.

0: Maria Luísa. Luísa Salvador. Oi, minha linda, boa tarde, a paz do Senhor. O que aconteceu? Acabou o programa porque esse link que a irmã mandou parou. Fica com Deus. Amo você. Amada, volta de novo no meu Face, que eu fiz ao vivo de novo no meu Face, tá bom? Glória a Deus. É, Zé Carlos Nova Orleans. Um abraço para você. Um abraço para você, Zé Carlos dos Santos, Nova Orleans, nosso patrocinador, né? Que Deus abençoe grandemente. Glória a Deus. Adê, neninha.
1: Que salada deliciosa. No templo sede. Mãe Ivonete, vou passar o número para encomendar o X-Salada Delicioso. No templo sede, a Igreja Assembleia de Deus, aqui do próximo do Paredão, né? Às 18h30 nós já vamos começar. 999-54-3208. Conto com todos vocês e Deus abençoe esse programa que tem sido bênção em nossas vidas. Um abraço, irmã. Muito obrigado. Que Deus vos abençoe poderosamente.
0: Glória a Deus.
1: Mãe, vou... 32099.
0: Opa.
1: Aqui do próximo do Paredão, né? Às 18h30 nós já vamos começar. 999-54-3208. Conto com todos vocês e Deus abençoe esse programa que tem sido bênção em nossas vidas. Um abraço, irmã. Muito obrigado. Que Deus vos abençoe poderosamente.
0: Alô, alô, povo lindo daqui de Orleans, né? E região, né? É, tá aí, ó, um x-salada delicioso lá na Assembleia de Deus, né? Feito por esses irmãos com muito carinho lá na entrada do Paredão. 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E bom apetite a todos, né, irmã Neninha? Irmão Nazareno e toda a equipe, né? Trabalhando aí com muita maestria e dedicação, né? Um beijo do coração de vocês. Glória a Deus. Terezinha Alexandre.
2: Boa tarde, Ivanete. Tudo bem? Tô te escutando, tá? Tô lavando a louça e te escutando. Tá bom, minha linda? Beijo.
0: Amada querida, seu Kido, um abraço pra você, meu amigão. Feliz Dia dos Pais pra você, Terezinha. E pro seu Kido, né? Dá um abraço nele por nós aí, Terezinha. Que Deus abençoe. Muitas felicidades, né, para todos os papais, né? Glória a Deus. Rosilene Venâncio.
3: Boa tarde, minha irmã do coração. Olha só o programa, quero que tu ofereça para todos os pais, o meu marido que é pai, o meu filho que é pai, para quem? Pai, todos os pais do Brasil. Do mundo e do Brasil inteiro.
0: Alô, alô, Venâncio. Alô, Nestor Venâncio. Um forte abraço para vocês. Tá aí a tua esposa desejando o melhor para você, meu amigão. Que Deus abençoe grandemente, né, a tua vida, tua casa, tua família. Feliz Dia dos Pais para você, Venâncio, e para todos os papais, né? Glória a Deus. Um abraço, amada. Linda, maravilhosa. Glória a Deus. Lararara. Lara. Lara.

Deus seja louvado. Sérgio Matei, Maria Janete Vargas, que Mariusa Medeiros Anini, quero oferecer essa programação para todos os papais, principalmente para o meu esposo. Amém, amada querida. O esposo da Mariusa Medeiros Anini recebe aí o abraço.

abraço dela e a homenagem, né? Que Deus abençoe. Glória a Deus. Glória a Deus. Eu acho que pedido da Isolete, né? Utopia. Glória a Deus. Utopia, playback. Deixa eu ver aqui se eu tenho ali no PC ali.

0: Gabriel da Silva Tavares também chegando aqui, né? 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
5: 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Deus abençoe a todos.

Filhos são passos do homem na estrada da vida. Também já mudaram o uso correto dos orfanatos, também dos asilos. Isso um dia foi feito somente para pessoas sem pai e sem filhos. Crianças e velhos precisam de amor. Sozinhos no mundo não serão ninguém. O homem esquece que já foi criança e um dia será um velhinho também. Glória a Deus! Ah, felicidade para todos os papais, né? Joselina Silva, Laí de Carmo, Pedro, Andrei Miguel, Aldaci Guilherme, Erotídeos Acorde, chegando aqui, Marisete Ribeiro. Glória a Deus. Henrique. Alguém pediu aqui, eu não tô lembrada, sem ovelhas, mas para você que pediu aí para esse louvor lindo, sem ovelhas.

Marilza Medeiros quer oferecer esse programa para todos os papais, principalmente para o meu esposo. Isolete Baggio, Natalino estão pedindo louvor aqui. Utopia. Bora lá? Canta com nós? Glória a Deus. Esse é o último louvor da tarde, né? Depois a gente vai estar fazendo o sorteio. Oh, Glória, canta com nós. Feliz Dia dos Pais a todos, para todos vocês. Erotizes Acorde, Marisete Ribeiro, Natalino Isolete, Zuleidinha Menegasso, Bardo. 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

mulheres. Glória a Deus. Glória a Deus, louvado, exaltado seja o nome santo do Senhor dos Exércitos. Agora chegando pro sorteio. Glória a Deus, chegou a hora do sorteio, né? Do Elton, né? Que sorteou um combo, né? Eu acho que é 1 quilo de carne, de boi, 1 de porco, 1 quilo de salame, uma farofa e um refri. Um combo, né, que você pode pegar lá no Mercado Zomer depois das 18 horas, né? Glória a Deus. Tem alguém aqui na rádio e eu vou chamar para escolher. Pessoal, eu tinha marcado dos outros programas. Eu tinha marcado, né, todos os programas aqui para vocês serem contemplados aqui, mas hoje, especialmente quem compareceu hoje, eu vou chamar uma moça que está aqui trabalhando na rádio aqui, limpando, fazendo a limpeza, para ela falar o número, ok? Chegando também aqui, Ivonete Terezinha Rodrigues também compartilhando, né? Obrigado, amada querida, que Deus abençoe grandemente você, né? Glória a Deus. Ivonete Terezinha Rodrigues.

0: Ô moça que tá aí na rádio, chega aqui pra mim no instantinho.
1: Chegando.
0: De 1 a 11.
1: De 1 a 11?
0: É.
1: 6.
0: Hã?
1: 6.
0: 6. Glória a Deus, Terezinha TT, seu Kido, ganhar esse combo, né? Glória a Deus, lá do bairro São Jerônimo. Terezinha TT, aqui a moça falou, né? Número 6. Vem cá mais uma vez aqui do Hot Dog do Adilson, também sorteou um brinde de 1 a 11.
1: Outro?
0: É.
1: 8.
0: X salada do Adilson, ou o que você quiser, né? Vamos ver aqui o número 8. Elia Mota, também o brinde é pra você. Que Deus abençoe grandemente, né? Glória a Deus. Elia Mota, então, ganhou um X salada. Terezinha TT ganhou um combo, né? Glória a Deus. Então, para todos vocês, né, um feliz, feliz, feliz. Que Deus abençoe grandemente, né? Muito obrigada aos que ganharam aí, os que compartilharam, os que ganharam aí o brinde, né? E também quero sortear uma carteira. Uma carteira para homem também, que ganhei hoje também, né? Lá daquela lojinha lá do Mohamed, lá vai tá acontecendo, né? Aquela subida ali da pracinha ali, aquela lojinha que abriu, né? Mais fácil, alguma coisa assim, né? Ele tá também doou também uma carteira, né? Então vamos tá sorteando essa carteira para homem. Moça, mais um número.
1: 3.
0: 3?
1: Isso.
0: 3. Jorge Silva foi contemplado também com o número 3, com uma carteira, né? Glória a Deus. Que Deus abençoe grandemente a todos. Feliz, feliz, feliz Dia dos Pais. Glória a Deus. Obrigado a todos que se fizeram presente, né? Que Deus abençoe grandemente, né? E muito, muito, muito obrigado de estar aqui.

aqui, né? É nessa live abençoada, nesse programa A Mão de Deus Está Aqui. Está aqui o nome de cada um aqui, né? De vocês, está aqui com carinho. E desejo o melhor, né? Feliz Dia dos Pais para vocês. Que Deus abençoe grandemente, né? A cada um de vocês. E um último louvor nessa tarde também chegando, Walter Orben. Feliz Dia dos Pais. E com o último louvor a gente termina essa live, né? Em nome de Jesus.

Pessoal, feliz sábado. Que Deus abençoe grandemente cada um de vocês. Fiquem com essa canção linda no teu coração. Todos procuravam ele.

Tereza Mota da Coloninha, o esposo, um abraço para vocês e feliz Dia dos Pais, né? Que Deus abençoe grandiosamente a cada um de vocês. Cida da Cruz, Walter Orben, Luísa Salvador, amém, graças a Deus, obrigado, Jesus, por este programa, amém, irmã. Cida da Cruz, paz do Senhor Jesus, irmã, amém. Maria Helena Goulart de Oliveira, chegando aqui, glória a ti, Senhor Jesus, aleluia, glória a Deus. Quero deixar uma palavra para você no Salmo 3, né? Senhor, como se tem multiplicado os meus adversários, são muitos os que se levantam contra mim. Muitos dizem da minha alma, não há salvação para ele em Deus. Mas tu, Senhor, és um escudo para mim, a minha glória, o que exalta a minha cabeça. Com a minha voz clamei ao Senhor, ele ouviu-me desde o seu santo monte. Eu me deitei, dormi, acordei, porque o Senhor me sustentou. Não terei medo de 10 milhares de pessoas que puserem contra mim ao meu redor. Levanta-te, Senhor. Salva-me, Deus meu, pois feriste a todos meus inimigos nos queixos. Quebraste os dentes dos ímpios. A salvação vem do Senhor sobre o teu povo. Seja a tua bênção, Senhor Jesus. Obrigado por essa mensagem de amor. Obrigado, Jesus. O Senhor tem nos cuidado, o Senhor tem nos guiado, o Senhor tem nos protegido. Eu me deitei, dormi e acordei, porque o Senhor me sustenta, porque o Senhor me cuida, porque o Senhor me protege. Obrigado, Deus, por cuidar, por proteger este povo lindo, Jesus, que o Senhor traz todas as tardes aqui nos sábados, Deus, no programa Mão de Deus está aqui. Proteja, Jesus, guarde, cuida de cada família que entrou aqui. Todos que estão compartilhando, todos que estão curtindo, todos os que vão ver depois, Pai. Abençoa, Pai. Todos que já chegaram aqui, abençoa a parentela desse povo, Deus. Guiando, protegendo, salvando, Deus. O Senhor é o nosso.

nosso pastor, nada nos faltará, desde que a gente busque a tua presença, Senhor. Não deixa nós vacilar na fé, não deixa nós desviarmos do teu caminho, nos guia sempre, Jesus. Na tua presença, Senhor, onde nós colocarmos a planta dos nossos pés, que o Senhor vai à frente, Jesus, quebrando todos os grilhões, abençoando, protegendo a nós e a quem nós encontrarmos, Senhor. Que nosso abraço seja curador, que nosso olhar seja cheio de amor, que a nossa palavra seja de bênção na vida das pessoas, Pai, dos nossos irmãos em Cristo Jesus. Obrigado, Pai, por esse povo. Em nome de Jesus, e abençoa todos os papais, todos os filhinhos, todas as esposas, todos os avozinhos, em nome de Jesus. E que Deus abençoe a todos, né? Obrigado, Deus. Recebe a tua bênção, John Shepper, chegando aqui. Boa tarde. Compartilhei, Maria Helena, amém. John Shepper, feliz dia dos pais para minha mãe, que faz papel de papai e de mamãe, né? Te amo, mãe. Guerreira, te amo, tenho orgulho de ser seu filho. Mãe Célia Debona Shepper, Serafim. Alô, alô, Célia, tá aí o teu filhinho cheio de amor, te desejando o melhor nesses dias dos pais, né? Orgulho, amiga querida. Um beijo no teu coração, John Shepers. Geralmente, sempre, né? É as mães que pedem por os filhos, mas esse filho abençoado tá sempre desejando o melhor pra tua mãinha, né? Obrigado, John Shepers. Cida da Cruz, amém, glória a Deus. Deus, por falar com o teu povo. Eita glória. Povo amado e querido, um abraço para vocês e até sábado que vem, em nome do Senhor Jesus. Glória a Deus.

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4: Boa tarde, irmã Ivonete. Toca um hino aí bem bonito pro meu esposo, o Antônio. É a Luzia, tá?
0: Um forte abraço para vocês, Antônio e Luísa, Luzia da Coloninha, né? Que Deus abençoe. Feliz Dia dos Pais para vocês.
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1: Pessoal, eu esqueci de me falar aqui, Valmir Figueiredo perdeu carteira com todos os documentos no centro de Orleans. Quem encontrou, ligue para o telefone 99898445. É o telefone 99898442. Valmir Figueiredo perdeu a carteira, né? Então, se você achou a carteira de Valmir Figueiredo, deixa aqui na rádio ou ligue pro telefone 999-89-8442. Que Deus abençoe e que consiga achar, né? Porque é tão difícil, né? Terezinha TT agradecendo também aqui, né? Pelo brinde, né?
2: Obrigado, minha linda! Sabe que eu te amo! Kido também gosta muito de você, tá bom? Obrigadão!
1: Glória a Deus!
3: 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Deus abençoe a todos e multiplique mil vezes mais.
1: Obrigada.

0: abençoe tua vida poderosamente, amiga.
1: 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Cultura, 2 horas, 21 minutos.
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0: 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Gostoso.
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É o seguinte, gente. Gostaria que apagassem todas as luzes. Queremos que fique tudo escuro agora. Quero ver a galera tirando o celular do bolso. Tá lindo? Vamos juntos!

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Rádio Cultura, 3 horas, 20 minutos.

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Rádio Cultura, 3 horas, 38 minutos.

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Rádio Cultura, 3 horas, 46 minutos.

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Cultura, 5 horas, 51 minutos.

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Cultura, 7 horas, 12 minutos.

0: Quem gosta de forró aí?
1: Não adianta procurar. Ficou gostoso.
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